0: Gabriela Duda Beat, aqui fechando mais um bloco com Belo Horizonte, metade de mim. Ainda teve Jack U, Skrillex, Diplo, Justin Bieber, Where Are You Now? Aqui pra você também com Killa, Hella Henderson, com Hair For You. É, gente.
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0: Só a galera top aqui, ó.
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11: Detonando tudo, Stars Golden, Mama Don't Lie.

0: Mais uma sequência de grandes estrelas aqui pra você, fechando com Katy Perry, Human's World, ainda Belinda Carlisle, Big Big Love, Miley Cyrus, River e River, né? Na sequência aqui também, Rosie com Number One Girl. Gente, top demais! Detona Mix! A gente segue aqui, é claro, né?
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3: Expresso de Notícias no ar. É você bem informado de hora em hora. Hoje é sexta-feira, 3 de julho, ano 2026. Aqui Diego Soares trazendo as informações para você. Bom fim de semana. A Polícia Civil de Minas Gerais prendeu a diarista Paola Stephanie Neto Cirino, de 30 anos, suspeita de matar o advogado Cláudio Atala Inácio, de 75 anos, e a empresária Maria Clotilde Moreira Maciel Atala Inácio, de 76 anos, em Belo Horizonte, Minas Gerais. Ela foi localizada em um hotel na cidade de Itabira. Segundo a investigação, a suspeita confessou o crime e foi encontrada com parte de objetos roubados do apartamento das vítimas. O casal foi morto a facadas dentro da residência. A Polícia Penal do Rio de Janeiro encontrou um celular na cela do ex-vereador Dr. Jairinho, condenado pela morte do menino Henrique Borel. O aparelho foi localizado durante uma operação baseada em informações do setor de inteligência. Segundo a Secretaria de Estado de Polícia Penal, o telefone estava escondido entre livros no presídio Pedrolino Werling de Oliveira, no complexo do Jericinó, na zona oeste do Rio. Esse foi o nosso Expresso de Notícias nesta sexta-feira. Eu, Diego Soares, volto a qualquer momento trazendo mais informações para você.
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Fera demais a galera do Imagine Dragons, fechando o nosso Detona Mix desta sexta-feira. One Top of the World, aqui pra você, um sonsaço, né? Fechando o nosso Detona Mix de hoje, também rolou na sequência DJ Snake com Selena Gomez, Ozuna, Tac Tac, participação aí da Cardi B também. Jovem Dionísio, Acorda Pedrinho, é, que tal, hein? Foster the People, Lost in the Space. Gente, a gente tá chegando ao fim aqui de mais

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0: O clima do final da semana se instala, trazendo aquele merecido sentimento de dever cumprido e a promessa de dias dedicados ao descanso e à proximidade com quem valorizamos. A noite adota um ritmo diferente, conduzido por baladas que acompanharam amores, viagens e amizades ao longo do tempo. É a hora apropriada para deixar as obrigações em pausa, reconhecer o próprio esforço e abrir espaço para a calma. O ambiente da sua casa está pronto para receber o melhor do pop clássico e do soft rock. O som já vai começar, conduzindo a transição perfeita para o seu final de semana. Uma noite tranquila e convidativa para você. A nossa aguardada sexta-feira chegou. Eu sou Kleber Salles e hoje, 3 de julho, trago uma seleção para marcarmos o início do seu descanso. O Love Time inaugura o final de semana, resgatando os sucessos que não envelhecem. Sinta-se à vontade e curta cada minuto desse repertório escolhido a dedo.
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0: John Secada, Angel.
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0: Fechamos o primeiro bloco desta sexta-feira com Roxette na balada Spending My Time. A faixa confirmou o impacto mundial do duo sueco no início dos anos 90. Como prova dessa enorme relevância, a banda regravou a música inteiramente em espanhol sob o título de Um Dia Sem Ti, alcançando com ela os primeiros lugares de toda a América Latina.
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7: Expresso de Notícias no ar. É você bem informado de hora em hora. Hoje é sexta-feira, 3 de julho, ano 2026. Aqui Diego Soares trazendo as informações para você. Bom fim de semana. Jornal Espanhol diz que Brasil deixou de lado o jogo bonito, mas exalta Ancelotti. É um mágico. AS destaca pragmatismo da seleção na Copa, compara a virada sobre o Japão ao Real Madrid ao técnico italiano e vê Brasil como candidato silencioso ao título. Altas resgatam tweet profético de Vinícius e se animam com coincidência no final da Copa. Horário da publicação, às 19h07. Forma a data da decisão do Mundial, que é dia 19 de julho, 19/7. Sala principal do Teatro Castro Alves é reinaugurada em Salvador. Essa é a terceira e última etapa de modernização do complexo. Esse foi o nosso Expresso de Notícias nesta sexta-feira. Eu, Diego Soares, volto a qualquer momento trazendo mais informações para você.
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0: 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A noite ganha a interpretação intensa e característica de Fábio Júnior, com Caça e Caçador.

0: Você escutou a balada reflexiva Throat Barricade do Spandau Ballet. A canção acústica surgiu após o guitarrista Gary Kemp ouvir a história de um colega da banda de origem católica apaixonado por uma garota protestante na Irlanda do Norte, dividida por conflitos. Uma verdadeira canção sobre tentar sobreviver às barreiras que a sociedade impõe.
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6: O momento musical retoma as batidas rítmicas com F.R. David no sucesso eletrônico Words.

0: Você ouviu o talento vocal grandioso de Michael Bolton em Go the Distance. Mais uma demonstração de que temas de animação ganham muita força nas rádios. A música não apenas rendeu indicações aos prêmios máximos do cinema, como dominou com maestria o nicho das rádios adultas e das baladas de superação na virada para os anos 2000.
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0: Para abrir nosso último bloco de sexta-feira, os ares latinos na voz de Henrique Iglesias e Whitney Houston em Cold I Have This Kiss Forever.

0: Finalizamos a seleção ao som de You See, de Madonna. Com violões bem trabalhados, a música provou uma fase muito madura e emocional na voz da rainha do pop no meio da década de 90. Eu sou Kleber Salles, deixo o meu sincero obrigado pela sua sintonia durante toda a nossa semana e um excelente final de sexta-feira. Um grande abraço para você e até lá!
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1: Um fim de semana maravilhoso pra você, cheio de coisa boa. Tudo bem por aí? Eu sou o Marcos e por aqui começa a nossa viagem no tempo. The Flash Weekend Show, com os clássicos, os sons que marcaram a história. E todos eles estão por aqui pra gente aproveitar junto. Começando

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0: Os Rain Men. Antes, Michael Jackson, Rock Feel passou por aqui. E muito mais na nossa viagem no tempo nesse fim de semana que tá só começando. Você tá no The Flash Weekend Show. Daqui a pouco a gente volta com Johnny. Don't Stop Believing. 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
0: E agora a gente viaja lá para os anos 80 com essa música que fala sobre acreditar. Nunca deixar de acreditar. Don't Stop Believing. Johnny, do The Flash Weekend Show. Aproveite o fim de semana e aumente o som. Que tá recheado de clássicos pra você, com as melhores do passado.

0: Summer aqui no The Flash desse fim de semana. Também Joe Paul Young, Love's in the Air, cara, Laura Branigan, Self Control e muito mais aqui na nossa viagem pelo tempo com os clássicos da música marcando o fim de semana. Daqui a pouco a gente tá de volta, trazendo muito mais pra você.
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0: Agora tem Don't Hurt aqui na nossa viagem no tempo.

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0: Bandas passando por aqui pelo The Flash Weekend Show desse fim de semana também, Silver com Penchans. A gente ouviu Toto Africa e também Blonde Heart. Daqui a pouco mais músicas pra você.
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0: Agora tem Eruption por aqui, começando mais uma sequência de clássicos no seu fim de semana.

0: Johnny Real, que musicão, hein? Som de Sherry Wynn. Também Odyssey passou por aqui, Back to My Roots. Tivemos Toni Braxton com essa música fantástica lá do ano 2000. Ouvimos Eruption, One Way Ticket. E daqui a pouco a gente volta, segura aí.
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0: E agora a gente vai ver os irmãos Jackson por aqui. The Jackson 5. Dance, dance, dance. Dance Machine. She's a dancing machine.

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0: Night parado de forma nenhuma. Foi Dicky, Disco Night, Rock Freak, Chaka Khan, Every Woman, Silly Campilo, lembrava, Banho de Lua, fazia tempo, hein? E também os The Jackson 5 com Dance Machine. Daqui a pouquinho, Man at Work faz parte do nosso fim de semana de clássicos aqui no seu rádio.
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0: A gente segue com o Man at Work. Wonder, aumenta aí que essa é boa.

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0: Tonight, de Cool and the Gang. Daqui a pouco a gente volta com mais músicas que te fazem lembrar, se emocionar, dançar, agradecer por ter vivido esses momentos. Daqui a pouco a gente volta.
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0: Agora a gente segue com os sonhos doces de Eurythmics, Sweet Dreams, aqui no The Flash, lá de 1990.

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0: The Flash esse fim de semana. Daqui a pouco mais músicas pra você. Ah, passou pra aqui o Ahá também, né? Teve Abba, Dancing Queen e Hot Mix. Cara, sequência top. Daqui a pouquinho a gente volta com George Benson.
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0: A gente segue com o som da dupla britânica Pet Shop Boys, Always On.

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0: M. Sam. Will Smith Miami também passou por aqui. The Music Makers. Village People, de 1978. Esse ponto final na edição do The Flash desse fim de semana. Foi bom demais aproveitar com você, viu? Se cuida, até! Fique com Deus!
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0: Obrigada. Tiago Costa.
1: Menina da Lua é uma história especial, séria. Essa música é de Renato Motta, um compositor mineiro. Eu não conhecia o trabalho dele, até que eu participei de um show em Belo Horizonte, do Flávio Henrique e do Chico Amaral, que eles me convidaram. De um projeto que eles têm lá, muito bacana. Onde compositores mineiros chamam intérpretes, compositores, enfim, parceiros de fora de Minas. E o convidado deles dois era Ed Motta. E Ed tinha um conflito numa data. E eles me convidaram para substituir Ed Motta, pura e simplesmente. Sou porra. Enfim. Imagina. Então, vamos lá, né? E nesse show eu conheci, no final do show, o Flávio Henrique me apresentou o Renato Motta, que me deu o material dele. E eu estava muito curiosa de conhecê-lo, porque meu pai já tinha me falado dele. Eu já tinha visto o material dele na minha casa por causa do meu pai. Mas não conhecia, não tinha ouvido. E ele é maravilhoso. Ele é muito bom, muito talentoso. Graças a Deus. E essa música, eu ouvi a primeira vez, separei, depois ouvi de novo. E de novo. Eu chorava quando eu ouvia a música e eu não entendia por que raio eu tava chorando. Daí eu me lembrei de uma entrevista que eu vi da minha mãe. Eu vejo muito pouca coisa da minha mãe, eu tenho muito pouco material dela, né? Mas essa entrevista me marcou muito porque era uma entrevista onde ela falava de mim. E era ela emocionada, depois da pergunta o que ela queria pra mim. Eu tinha acabado de me ter. Eu acho, posso estar enganada. Eu também não vi o caso quando foi isso. Ela respondeu chorando, emocionada, que não sabia o que ela queria pra mim. Que o que era bom pra ela poderia não ser bom pra mim, mas que ela queria que eu fosse leve, que eu não fosse pesada nunca, que eu fosse leve. Eu vi aquilo, eu não entendi a princípio e depois, experiência de vida, enfim. Eu fui entendendo, né?
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0: Diego, só faz barulho!
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0: Obrigado.
1: Graças a Deus.

0: Que música linda, hein? Que é isso? Que moda boa, cara. Isso é modão.
1: Vocês são bom demais, cara. Que é isso, mano? Que honra, viu?
0: Matão, irmão. Monteiro.
2: João Bosco Gabriel.
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0: você.
1: Muito obrigado, gente. Valeu, Zé Rodolfo.
2: Valeu, Jorge Matéria.
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1: Vamos aplaudir Teodoro e Sam.
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10: E para cantar esse clássico com a gente, Zé Antônio de Vanê.

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0: Poxa! Que emoção! Que emoção muito grande ter recebido o convite de vocês para participar desse DVD, cara. Toda 80% das pingas que eu já bebi foi por causa desses cabas aqui, ó. Só eu não, vocês também, né? Obrigado a vocês pelo convite.
1: Obrigado, Leonardo.
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1: Bom dia, meus irmãos. É sábado. Deus abençoe esse sábado. Obrigado, Senhor, pela semana que passou. E vamos pedir, Senhor, dai-nos a graça desse livramento. Livramento do quê, Padre? Alcoolismo, tabagismo, das drogas. Em nome do Pai, do Filho e do Espírito Santo. Amém. Senhor Jesus, que dissestes ter vindo para trazer vida em plenitude. Obrigado, Senhor, pelo dom da vida. E no início deste dia te louvo e agradeço, Senhor. Mas nossa vida, Senhor, é marcada com muitos sinais de morte. Por isso, no início desta manhã queremos pedir: livra-nos, Senhor, de toda e qualquer dependência que possamos ter. Livra-nos, Senhor, da dependência do alcoolismo. Livra-nos, Senhor, da dependência do tabagismo. Livra-nos, Senhor, da dependência das drogas. E neste momento, coloque a sua vida, mas o nome de alguém que você sabe que precisa deste livramento, que precisa desta libertação. Senhor, nós colocamos este pedido no início do dia. Afastai para longe de nós e desta pessoa cujo nome rezamos todo perigo de recaída. Reveste, Senhor, com tua armadura. Impede, Senhor, que o mal se instale. Tire a dependência. Tire a compulsão no beber, no fumar, no se drogar. Liberta, Senhor, destas amarras.

0: Senhor Jesus, que tudo pode, cujo poder é infinito, por intercessão de Nossa Senhora, dai-nos a graça desta libertação. E então, Senhor, te glorificaremos como fruto deste Pai Nosso. Dai-nos um dia de paz, de serenidade e de liberdade interior. Pai Nosso, que estais no céu, santificado seja o vosso nome, venha a nós o vosso reino, seja feita a vossa vontade, assim na terra como no céu. O pão nosso de cada dia nos dai hoje, perdoai as nossas ofensas, assim como nós perdoamos a quem nos tem ofendido, e não nos deixeis cair em tentação, mas livrai-nos do mal. Amém. Um dia abençoado para todos.
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3: Olá, por aqui é o Kleber Salles chegando para trazer mais uma curiosidade das Copas para você. Haja coração, amigo. Sabe como é que começou tudo isso? Como que começou a Copa do Mundo? Começou com a criação da FIFA, amigo, em 1904. No entanto, diversos encontros foram organizados pela FIFA em várias partes do mundo para organizar o torneio. A primeira edição da Copa, todo mundo sabe, né? Mas se você não sabe, eu refresco a sua memória. Foi em 1930 no Uruguai. Após o país sul-americano vencer a disputa com diversos países europeus para realizar o evento esportivo, o campeão foi o próprio país sede da competição. O presidente da FIFA era então o francês Jules Rimet. Ele foi um dos principais responsáveis pela organização da Copa e intercedeu pessoalmente para trazer países europeus para o torneio, popularizando o futebol em todo o mundo.
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0: pode, aumenta o volume aí, deixa o vizinho ouvir o nosso Acorda Aí também junto contigo, tá bom? Alex Gouveia na área, trazendo pra você muita música de qualidade e os melhores quadros, né? Tem Rotina Fit, I Love Pet, Caminho Verde. Olha, tem Minuto da Tecnologia com Diego Elias. E agora tem ele, Gabriel Soares. Bom dia!
1: Bom dia!
2: Bom dia, Alex. Bom dia a todos ligados aqui nesta manhã de fim de semana. Eu sou Gabriel Soares, direto aqui da redação, para trazer as comemorações de hoje por aqui. Neste sábado, 4 de julho, comemoramos o Dia do Operador de Telemarketing. Uma homenagem aos profissionais da voz que estão sempre prontos para nos atender, tirar dúvidas, oferecer suporte técnico pelo telefone. É Dia Internacional das Cooperativas também, celebrado sempre no primeiro sábado de julho. A data destaca a importância do trabalho em conjunto, da união de esforços e da economia solidária para o desenvolvimento da sociedade. Essas são as comemorações deste sábado, 4 de julho. E domingo, 5 de julho, comemoramos o Dia Mundial do Biquíni, uma data curiosa que celebra a criação em 1946 dessa peça de banho que revolucionou a moda praia e que é simplesmente a cara do nosso litoral brasileiro.

0: Vamos para as cidades aniversariantes deste fim de semana, começando com as que comemoram o sábado, dia 4. Uruaçu, que fica em Goiás, Paranaíba, em Mato Grosso do Sul. E no Mato Grosso tem várias: Campo Novo do Parecis, Campo Verde, Castanheira, Cláudia, Juruena, Matupá, Nova Mutum e São José do Povo, e também Itapurá. Olha, no Pará tem Curralinho, Piripiri, que fica no Piauí, até rima, né? No Paraná, em Iracema do Oeste, em Rondônia, Aparecis, Taquari, que fica no Rio Grande do Sul, Alto Bela Vista e Paial, ambas em Santa Catarina, e Ibitinga e Tanape, que fica em São Paulo. Agora vamos para domingo, dia 5, comemorando na Bahia, Angical, Antônio Gonçalves, Campo Alegre de Lourdes, Cândido Salles, Iraquara, Santa Cruz da Vitória e Souto Soares. Essas todas na Bahia. No Ceará, Beberibe, também Poranga e Sobral. Fundão no Espírito Santo, Buriti Bravo no Maranhão, São João do Piauí no Piauí, Itaguaí no Rio de Janeiro, Luiz Gomes e Santo Antônio, ambas no Rio Grande do Norte. Cabixe, que fica em Rondônia, e Fernando Prestes em São Paulo. Essas são comemorações do dia 5 de julho. Parabéns a todas as cidades aí, a todos os moradores comemorando neste fim de semana. E você, nosso ouvinte querido, está comemorando o seu aniversário hoje ou neste fim de semana, dias 4 e 5 de julho? Então, ó, receba o nosso abraço. Aproveita que é fim de semana e faça festa. Comemora junto com a gente também. Um abraço. Agora é com você, Alex. Bom fim de semana, um forte abraço e até a próxima oportunidade por aqui. Valeu!
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2: Epa! Valeu, Gabriel! Muito bom dia, Senhor Banana! Beijos e novelas remix abrindo a nossa primeira sequência.

0: Humberto e Ronaldo com Ícaro e Gilmar fechando sequência Artimanhas ao vivo pra você. Tivemos ainda Fala Mansa com Marcelo Falcão, Ô Chuva ao vivo, Otelo, Agora Sou Eu, versão remix, aqui no nosso Acorda Aí que volta já já.
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12: Vem com a gente, bom dia!
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14: A prancha isométrica no chão é excelente para o centro do corpo, mas o alinhamento dos seus braços dita a segurança do movimento. A apoiar os cotovelos muito à frente da linha da cabeça força as cápsulas do seu ombro. Pois é, apoiá-los muito

0: Olha, fechando a nossa sequência, Pit, Noite Inteira, versão remix. Tivemos ainda Léo Magalhães com Wesley Safadão, Dois Amigos. Ainda o Rapa na sequência, Auto Reverse pra você aqui no Acorda Aí. Olha, já já tem muito mais, hein? É rapidinho, não sai daí não. Tá só começando.
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3: Neste sábado, 4 de julho, São João da Boa Vista tem um dia de sol com aumento de nuvens a partir da tarde e sem previsão de chuva em nossa cidade. Amanhã começa fresca com a mínima por volta de 15 graus e a temperatura sobe até a máxima de 24 graus à tarde. Um clima seco e agradável para o fim de semana. É um bom dia para um passeio, momento ao ar livre ou para descansar com a família, aproveitando o tempo firme. Como a variação de temperatura ainda é grande, vale manter o agasalho à mão para amanhã e à noite e caprichar na hidratação por causa do ar seco. Não esqueça o protetor solar nos horários de sol forte. Aproveite o sábado com tranquilidade, mantenha os cuidados com os mosquitos e tenha um excelente fim de semana aqui na nossa região. Bom descanso para todos. Essa foi a previsão do tempo na Rádio Anúncio FM, aqui com Kleber Salles. Fique bem e até breve.
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0: Chega pra cá, Diego Elias. Tá começando o nosso quadro Minuto da Tecnologia. Ele que sabe tudo sobre tecnologia.
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17: Olá, bom dia, Alex. Bom dia a todos aqui nesta manhã do primeiro fim de semana de julho. Vamos à informação. Mensagens no WhatsApp vão desaparecer após leitura. O WhatsApp está testando um recurso que permite o envio de mensagens que desaparecem após serem lidas uma única vez, reforçando o foco em privacidade. A função ainda está em fase de testes e disponível apenas para alguns usuários no iOS. A proposta é impedir que o conteúdo permaneça salvo no aparelho, embora ainda possa ser registrado por capturas de tela. O recurso aproxima o WhatsApp de outros apps que já oferecem mensagens temporárias, como Snapchat e Telegram. Tá aí, Alex, a informação deste fim de semana aqui no quadro Minuto da Tecnologia. Volto com você, um grande abraço.
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0: Opa, Minuto da Tecnologia com Diego Elias. Valeu, Diegão. Obrigado pela sua participação. Vamos de música. Música.

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1: Doce Encontro, fechando mais uma sequência, tem as manhas, Emília e Eduardo, com Diego e Vitor Hugo, Veneno do Desejo, ao vivo pra você ainda, Bruno Rosa, com Israel e Rodolfo, Fio Fio, ao vivo, é o nosso Acorda Aí, já já tem muito mais, hein? Tá bombando o programa hoje.
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1: Os bigodes dos felinos são órgãos sensoriais riquíssimos em terminações nervosas. Quando você coloca a refeição do seu gato em potes fundos e estreitos, os bigodes batem continuamente nas bordas plásticas ou metálicas, causando uma sobrecarga sensorial dolorosa conhecida como fadiga dos bigodes. Isso faz com que muitos gatos puxem a comida para o chão. Troquem os potes fundos por pratos rasos de cerâmica ou vidro para garantir refeições muito mais tranquilas.
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0: Valeu, valeu.
1: Murilo Rufi, fechando a nossa sequência, Deixa Eu ao vivo. Tivemos ainda Matheus e Cauã, Carona, Carlinhos Brown e Deep Link, Tantinho, aqui na nossa sequência top demais, né? Olha, se liga aí, tá gostando? Então, se liga aí que já já tem mais uma super sequência pra você. Não sai daí não, que é rapidinho, a gente volta.
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1: Sabe aquelas redes de malha sintética vermelha ou amarela que envolve as cebolas e os alhos no mercado? Elas não precisam ir direto para o fundo do lixo orgânico. Dobre e enrole as duas ou três dessas redes até formarem uma pequena bola compacta. Este material se transforma em uma excelente esponja abrasiva caseira, perfeita para esfregar crostas difíceis de panelas e de grelhas do fogão, sem riscar o metal.
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0: embora. Junto com os amigos, essa é uma homenagem pra chuva. O bem mais sagrado que Deus deixou pra gente, né?
1: Nossa, aí é uma homenagem bem feita, hein?
0: Olha uma história caipira, ó.

0: Um 44K pra fechar com chave de ouro, nossa música versão remix. Olha, tô indo nessa, tá? Segunda-feira tem mais, hein? Fica triste não. Segunda-feira eu volto com mais uma edição do nosso Acorda Aí pra você, tá bom? Beijo no fundo do coração, excelente finalzão de semana pra você e até segunda. Valeu, tchau, tchau, fui!
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1: De volta, mais uma curiosidade das Copas chegando no seu rádio. Você sabia que a Copa de 2018 teve um recorde estranho? Foram marcados 12 gols contra. Olha quantos gols contras, viu? Só a Rússia foi responsável por dois deles, um na fase de grupos e outro nas oitavas de final. O Brasil também marcou um nas quartas de final contra a Bélgica e terminou eliminado.
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0: O anjo do Senhor anunciou a Maria.
1: E ela concebeu do Espírito Santo.
0: Ave Maria, cheia de graça, o Senhor é convosco. Bendita sois vós entre as mulheres, e bendito é o fruto do vosso ventre, Jesus. Santa Maria, Mãe de Deus, rogai por nós, pecadores, agora e na hora da nossa morte. Amém. Eis aqui a escrava do Senhor.
1: Faça-se em mim segundo a vossa palavra.
0: Ave Maria, cheia de graça, o Senhor é convosco. Bendita sois vós entre as mulheres, e bendito é o fruto do vosso ventre, Jesus. Santa Maria, Mãe de Deus, rogai por nós, pecadores, agora e na hora da nossa morte. Amém. E o Verbo de Deus se fez carne
1: e habitou entre nós.
0: Ave Maria, cheia de graça, o Senhor é convosco. Bendita sois vós entre as mulheres, e bendito é o fruto do vosso ventre, Jesus.

0: E por nós, Santa Mãe de Deus,
1: para que sejamos dignos das promessas de Cristo.
0: Oremos. Infundi, Senhor, a vossa graça em nossos corações, a fim de que, conhecendo, pela anunciação do anjo, a encarnação de Jesus Cristo, vosso Filho, cheguemos pela sua paixão e morte na cruz à glória da ressurreição. Por Cristo, Senhor nosso. Amém.
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1: demais. Olá, queridos filhos, é sábado, dia 4 de julho. Acesse o nosso site www.padreginaldomanzotti.com.br. Mande as intenções para a missa no final de semana. www.padreginaldomanzotti.com.br. Vamos juntos concluir essa semana de oração pelos doentes na oração da tarde. Em nome do Pai, do Filho e do Espírito Santo. Amém. Amado Jesus, que no momento do Calvário nos deste Maria por mãe, quando a João proclamou: eis aí tua mãe. Obrigado, Jesus, por ter nos dado mãe tão terna e poderosa, intercessora. Jesus, por intercessão de Nossa Senhora nesta tarde, nós queremos colocar e pedir que a tua mão se estenda sobre os doentes. Principalmente, Senhor, nas minhas enfermidades e nas enfermidades daqueles cujos nomes apresento agora. Diga os nomes. Jesus, que passaste pelo mundo fazendo bem, tocai nas feridas, amenizai a dor, tirai a ansiedade, esteja ao lado dos que sofrem, santificai-os, Senhor. Que os remédios que foram prescritos cumpram a sua função. Abençoai os que cuidam dos doentes e protegei-os com tua mão poderosa. Nossa Senhora, Mãe de Jesus e Nossa Mãe, como fruto desta Ave Maria, olhai pelos doentes que mais precisam nesta tarde. Ave Maria, cheia de graça, o Senhor é convosco. Bendita sois vós entre as mulheres, e bendito é o fruto do vosso ventre, Jesus. Santa Maria, Mãe de Deus, rogai por nós, pecadores, agora e na hora de nossa morte. Amém. Nossa Senhora, intercedei a teu Filho por todos os doentes. Nossa Senhora, rogai pelos que sofrem. Amém.
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7: A gente começa agora mais uma viagem no Expresso do Rock. No arquivo, o punk rock das bandas The Crash, Sex Pistols, Ramones e 999. Temos também as participações especiais do Mestre Sidão.
8: Sejam bem-vindos ao Expresso do Rock. O Geleia Geral invade o programa de hoje, resgatando uma banda rara e obscura dos anos 70. E faz uma reverência para duas celebridades do rock. Ouçam em volume máximo Fred, Wishbone Ash e Jack Bruce.
7: Júlio César Filho.
9: E no território do rock de hoje teremos as bandas Soil, Black Label Society e Witchcraft.
7: Chef Bruxo.
10: E aí, roqueiros, roqueiras e parceiros do Expresso do Rock, o Drops Caldeirão de hoje, Journey e o Ganga, Derek Sherinian.
7: Élida Rodrigues.
11: Fala, Júlio! Fala, companheiros de Expresso do Rock! Tudo pronto para mais uma viagem aqui nesse trem musical? Bom, vamos lá, né? Hoje tem mais Conexão Rock. E para começar, eu trago para vocês a banda Inside. Teremos também a banda Fibonacci e Primeira Estrada. São bandas muito legais que eu apresento para vocês aqui no Conexão Rock de hoje. É já já!
7: E xaxá!
12: Amantes do rock and roll e companheiros de programa, o Atitude traz para este programa uma banda sueca de blues rock, certo? Um stoner rock legítimo californiano e duas bandas da Grécia. Fiquem ligados porque é só sonzeira. Valeu, Júlio!
7: Bem, vamos passar então pela nossa primeira estação, o território do rock.
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9: E agora começando mais um Território do Rock. A primeira banda que iremos ouvir é Soil, com a faixa Black Seven. Depois tem Zach Wydell, com a sua banda Black Label Society, com a música Suffer Overdue. E vamos fechar com a banda Witchcraft, com a música Samaritan Burden.
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0: Começamos a sequência de hoje com Soil, com a música Black Seven. Depois teve Black Label Society, com a música Suffering Overdue. E também tivemos a banda Witchcraft, com a música Samaritan Burden. E esse foi o Território do Rock de hoje. Espero vocês no próximo programa. Até lá, tchau!
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2: Geleia Geral invade o Expresso do Rock, apresentando o folk rock psicodélico dos anos 70 e a música genial de uma banda britânica setentista que ainda continua nativa, e fecha a sequência com o som magistral de uma lenda do rock. Então, aumentem o som. Iniciamos nossa invasão com o folk rock recheado de psicodelia e tons progressivos do combo norte-americano Fred. A banda foi formada na segunda metade dos anos 60 por estudantes da Universidade de Bushnell, na Pensilvânia. Sob a liderança do guitarrista Joe DeChristopher e do tecladista Ken Price, a banda fazia apresentações por campus universitários da região, tocando covers de Procol Harum, Theatre Tull, Frank Zappa e Maravishnu Orchestra. Em 1971, e também no ano seguinte, conseguiram gravar o primeiro álbum e passaram a viver em uma comunidade hippie. Em 1974, encerraram de forma definitiva as atividades da banda. No final dos anos 90, graças à tecnologia digital, o disco do Fred foi resgatado e lançado em formato CD. E o Geleia Geral resgata essa raridade, obra obscura, esquecida no fundo do baú do rock. Continuamos nossa invasão com um som magistral, vindo direto da Inglaterra, da banda Wishbone Ash. Iniciaram suas atividades musicais em 1969 com o baixista Martin Turner e o baterista Steve Epton. Eles lançaram o primeiro disco em 1970 com destaque para os guitarristas Ted Turner e Andy Powell, que incorporaram suas influências do soul e do blues norte-americano ao som do grupo. Com essa formação clássica, fizeram história, graças ao excepcional duelo das guitarras gêmeas. E eles também influenciaram a sonoridade de várias bandas nas décadas seguintes. A partir de 1973, o Wishbone Ash foi modificando sua formação e também trazendo músicos diferentes, chegando uns e outros abandonando para seus projetos individuais. Lançaram mais de 30 álbuns de estúdio, continuam na ativa e divididos, e se apresentando como Martin Turner's Wishbone Ash e Wishbone Ash. Vamos finalizar nossa invasão com um som impecável de um dos maiores instrumentistas da história do rock, Mr. Jack Bruce. O genial e talentoso baixista, cantor e compositor, participou de inúmeros projetos com músicos e bandas e também colaborou com grandes nomes do rock, do blues e do jazz. Jack Bruce fez parte do icônico power trio Cream, juntamente com Eric Clapton e Ginger Baker. O célebre baixista também prestou excelentes serviços nas bandas de Alex Corner, Graham Bond, John Mayall e Manfred Mann. Substituiu Félix Papalardi na banda Mountain e fez muito barulho bom nos trios West, Bruce and Lang e Baker Blues and More. Deixou um grande legado, um inestimável legado para o rock e para a boa música, através do seu trabalho em combos musicais diversos e na sua brilhante carreira solo, com excelentes registros fonográficos de estúdio e ao vivo. Em 2003, foi diagnosticado com câncer e, após uma longa batalha contra a doença, faleceu no dia 25 de outubro de 2014, com 71 anos. Antes de falecer, gravou e lançou seu último álbum de estúdio. Então, aumentem o som e curtam Fred, Wishbone Ash e Jack Bruce.
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0: o Geleia Geral invadiu o Expresso do Rock, remexendo no velho baú do rock, trazendo uma raridade, a banda Fred, com a faixa Softer Fisherman. Depois, a grande banda Wishbone Ash, com Lift and Stream. E fechamos com o lendário Jack Bruce e a faixa Peace of Mind. Eu recomendo o quarto álbum solo de estúdio de Jack Bruce, intitulado Out of the Storm. O trabalho foi gravado na cidade de Los Angeles e São Francisco e lançado oficialmente em novembro de 1974. O disco ganhou duas reedições em formato digital com várias faixas bônus nos anos de 2003 e 2011. Obra que não pode faltar na discoteca dos amantes da boa música. Valeu, Júlio. No próximo programa, o Geleia Geral faz mais uma invasão ao Expresso do Rock, trazendo boa música e o rock em todas as suas vertentes. E não percam a sintonia. Continue ligados na programação através das redes sociais. Um grande abraço e até a próxima edição do Expresso do Rock.
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0: Saudações, ouvintes do Expresso do Rock. Tem mais Conexão Rock hoje pra você, apresentando o rock and roll que a galera faz pelo país. Começando com a banda Inside, da cidade de Brasília. Há 11 anos na estrada, o grupo é composto por André Amarelo nos vocais e Moisés Vilaildo na bateria, além de Ricardo Custódio no baixo. Da banda Inside, a gente ouve a música Prisioneiros da Esperança. Também no Conexão Rock de hoje, ouviremos a banda Fibonacci, formada no extremo oeste do subúrbio da Grande São Paulo, mais especificamente em Francisco Morato. A banda de punk rock traz letras, na maioria das vezes, que retratam a realidade e experiências do cotidiano vividas pelos próprios integrantes. A Fibonacci traz Júnior na guitarra e voz, Marlon também na guitarra e voz, Flávio no baixo, Gilson na bateria e traz pra gente a música Cidade Mórbida. E para fechar o nosso Conexão Rock de hoje, trago para vocês Primeira Estrada, banda que vem da cidade de João Pessoa, na Paraíba. Primeira Estrada é sinônimo de um rock com bastante pegada aí do metal, associados aí a melodias que procuram expressar bastante sentimento, digamos assim, né? A banda é formada pelos irmãos Tarcísio, Túlio, Thiago, juntamente com Jorge Luiz. Da banda Primeira Estrada, trago para vocês a música Diferenças. Agora, no Conexão Rock, então, você curte as bandas Inside, Fibonacci e Primeira Estrada.
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0: Diferenças, essa é a música da banda Primeira Estrada, vinda diretamente da Paraíba, lá de João Pessoa, trazendo esse metal super legal pra você. Trouxemos também o punk divertidíssimo da banda Fibonacci, que veio aí de São Paulo, né? E de Brasília, a banda Inside, que trouxe pra gente a música Prisioneiro da Esperança, né? A gente trazendo aí de várias regiões do Brasil as bandas pra fazer o nosso Conexão Rock de hoje. Só banda fera, só banda legal. E se você quer ouvir aqui a sua banda no Expresso do Rock também, vale entrar em contato com a gente pelas redes sociais aí da galera do Expresso do Rock. Tem também o site expressodorock.com.br, né? Várias maneiras aí pra você entrar em contato com a gente e ouvir o seu som aqui no Expresso do Rock. No próximo programa tem mais. Valeu! Tchau, tchau!
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2: O Atitude aterriza sua nave no Expresso do Rock e começa com Graveyard, que é uma banda sueca que toca em um blues rock. A aura é totalmente saudosista, totalmente anos 70, certo? E o vocalista, ele tem uma inspiração clara no Robert Plant. Não é que ele imita os vocais do Robert Plant, ele se inspira no Robert Plant. Sensacional o som deles. Continuando com Queens of the Stone Age, que é um dos pioneiros aí, né? A banda californiana, pioneira no estilo stoner rock, então assim, uma das primeiras e que continua mandando muito bem, mudou em mil vezes de formação, só o vocal que continua o mesmo e até hoje tocando muito. Depois em Villagers of Ioannina City. Bom, essa é uma banda de stoner rock grega. Curiosidade dela: ela toca muitas músicas em grego. Eu trouxe uma música em inglês para não destoar, para não ficar diferente do quadro. Mas é super legal que eles cantam muito na língua nativa. Eles têm discos em que a maioria das músicas são cantadas em grego. E para fechar, 1000 Mods, que também é da Grécia, né? 1000 Mods seria 1000 Mods, certo? É uma brincadeira com o nome da cidade de onde eles vêm, que é Kiliamodi. Ou seja, Kilia é 1000 em grego. Então ficou meio que em grego seria o nome da cidade. Que toca um stoner rock franco, limpo, com elementos de psicodelia de primeiríssima. Então vamos curtir Graveyard, Queens of Stone Age, Villagers of Ioannina City e 1000 Mods Rock and Roll.
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0: É, que sequência sensacional, hein, galera? Graveyard, High Singing Blues, Queens of Stone Age, Regular John, Villagers of Laonina City, For the Innocent e 1000 Mods, She. Foi um prazer estar aqui com vocês. Continuem ligados, tem muito mais rock and roll aí no Expresso do Rock. E não se esqueçam, rock é a melhor coisa do mundo. Um abração, valeu, Júlio.
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15: E aí, roqueiros e roqueiras, ouvintes do Expresso, está no ar mais uma edição do Drops Caldeirão do Rock. Começaremos apresentando da veterana banda Journey, intitulado Freedom. Esse é o 15º álbum de estúdio do grupo. Depois trago o álbum do aclamado tecladista Derek Sherinian, das bandas Son of Apollo e Black Country Communion, além de já ter tocado com Kiss, Alice Cooper e a banda Dream Theater. O músico apresenta o Vortex, trazendo 8 faixas escritas e produzidas por ele e pelo lendário baterista Simon Phillips. O álbum também traz as participações especiais do guitarrista do Scorpions, Michael Schenker, do guitarrista e vocalista Nuno Bittencourt, da banda Extreme, do ator e guitarrista do Ozzy, Zakk Wylde, do guitarrista Steven Stevens e outros como Joey Bonamassa e a banda Bubblefoot. E toda essa mistura dos músicos reflete nas faixas desse trabalho, que mistura rock com funk, prog e jazz, trazendo um fusion dos anos 70, mas com uma tonalidade nova e mais pesada, segundo o próprio músico. E fechando a sequência, rola da banda mineira, o Ganga, Libre. Esse é o 7º álbum de estúdio da banda e traz 7 músicas inéditas em pouco menos de 30 minutos, misturando thrash metal, punk hardcore, rap e dub.
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0: E esta foi a banda mineira O Ganga, espalho aqui representado pelo single Terra dos Ventos, que traz a participação especial da vocalista Yasmin Amaral, da banda paulista de thrash metal Escrota. Antes curtimos Derek Sherinian com a faixa The Vortex, que traz a participação especial do guitarrista Steve Stevens. E abrimos a sequência com a clássica banda Journey, com a música Don't Give Up On Us.
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3: Chegamos na estação Arquivo do Rock, hoje com punk rock das bandas The Crash, Sex Pistols, Ramones e 999. No dia 18 de março de 1977, o The Crash estava lançando o single White Riot, considerado um clássico da banda, embora Mick Jones às vezes se recusava a tocar a música. Na sequência, Sex Pistols, no dia 2 de julho de 1977, a banda lançava o single Pre-Vacant. De acordo com o baixista Graham Matlock, o riff principal da música foi inspirado em SOS do ABBA. Em 1995, os Ramones estavam lançando seu 14º e último disco de estúdio. Para divulgar o álbum, eles resolveram usar como single a faixa que abre os trabalhos, I Don't Wanna Grow Up, um cover de Tom Waits. E para finalizar, 999. No dia 18 de janeiro de 1980, a banda lançava o terceiro álbum, The Biggest Prize in Sport. O disco alcançou a posição 177 na parada de álbuns da Billboard nos Estados Unidos. Vamos ouvir a música Inside Out. The Crash, Sex Pistols, Ramones e 999, agora no Arquivo do Rock.
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0: Ouvimos The Crash, White Riot, Sex Pistols, Pre-Vacant, Ramones, I Don't Wanna Grow Up e 1999, Inside Out. E com o arquivo a gente chega ao final de mais uma viagem no Expresso do Rock. Até o próximo programa.
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3: É final de semana, minha gente! E aí, tudo beleza? Tudo certinho? Eu sou Kleber Salles e estamos junto aqui no primeiro fim de semana do mês de julho, rapaz. Mês de julho, a gente tá aqui no melhor clima para você curtir as mais tocadas do sertanejo universitário, né? Especialmente para você que está em casa, tá descansando, tá curtindo, né, a programação. Na número 1 do seu rádio, Pop Sertanejo já tá no ar e ó, são 3 horas de sertanejo do bom aqui, das melhores atuais, né? As novidades e os sucessos do momento, né? Você vai conferir com a gente a partir de agora. Então aumenta aí o volume, chegando aqui a nossa primeirinha do Pop Sertanejo de hoje.
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3: Os Barões da Pisadinha e Guilherme Benuto aqui no Pop Sertanejo. Já fui, não sou mais.

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0: Lucas Luco e Lauana Prado.
1: Lauana Prado e Lucas Luco. Obrigada.
2: Lucas Luco e Lauana Prado, fechando aqui a sequência, né? É, nosso pop sertanejo só vai saber, é isso? É, então tá joia. Daqui a pouco a gente volta com mais músicas. Já já tem mais sucessos pra você que nos acompanha aqui na melhor rádio, a melhor companhia. Esse é o Pop Sertanejo.
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10: Previsão do tempo.
2: Neste sábado, 4 de julho, São João da Boa Vista tem um dia de sol com aumento de nuvens a partir da tarde e sem previsão de chuva em nossa cidade. Amanhã começa fresca com a mínima por volta de 15 graus e a temperatura sobe até a máxima de 24 graus à tarde. Um clima seco e agradável para o fim de semana. É um bom dia para um passeio, momento ao ar livre ou para descansar com a família, aproveitando o tempo firme. Como a variação de temperatura ainda é grande, vale manter o agasalho à mão para amanhã e à noite e caprichar na hidratação por causa do ar seco. Não esqueça o protetor solar nos horários de sol forte. Aproveite o sábado com tranquilidade, mantenha os cuidados com os mosquitos e tenha um excelente fim de semana aqui na nossa região. Bom descanso para todos. Essa foi a previsão do tempo na Rádio Anúncio FM, aqui com Kleber Salles. Fique bem e até breve.

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1: 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VH e Alexandre e Hugo e Guilherme. Cadê a fera? Cadê a fera, meu? Como diz o Faustão, né? Aumenta aí o volume.

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0: Jorge Mateus.
1: Mateus e Cauã.
0: Coisa boa.
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0: A música que você gosta de ouvir rola no Pop Sertanejo, abrindo mais um bloco, hein?
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0: É gostoso, faz barulho, sim.
1: Paulo e Natan com Espelho, Espelho Meu, fechando mais um bloco pra você aqui no nosso Pop Sertanejo. Daqui a pouquinho a gente volta com muito mais no seu rádio, continue ligado, hein? Daqui a pouco eu trago mais sucessos pra você.
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1: Henri Freitas, melhor ficar aqui no Pop Sertanejo. É só

0: Jorge Matheus.
1: Matheus e Cauã.
0: Coisa boa.
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0: Essa é forte, hein?

0: pra ninguém. Marília Tavares e Luísa Martins.
1: Luísa Martins e Marília Tavares.
0: Ai, que lindo.

0: Marília Tavares e Luísa Martins aqui no Pop Sertanejo, não conta pra ninguém, fechando mais uma sequência, mais um bloco, né? Pra você que nos acompanha por aqui. Daqui a pouquinho tem mais músicas, depois do intervalo eu volto trazendo mais sucessos no Pop Sertanejo.
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0: Kleber e Cauã com Papai do Céu aqui no Pop Sertanejo.

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1: Eu quero ver a festa acontecer, hein? Esse é o nosso Pop Sertanejo, tem mais música chegando no seu rádio. Vamos nessa porque tem muita alegria e descontração e tem muita gente boa do sertanejo universitário pra cantar aqui, ó, no nosso Pop Sertanejo. É a nossa programação desfilando as melhores músicas aqui pra você.

0: Que coisa linda, viu?
1: Bia Frazo, melhor! Fechando mais um bloco pra você do nosso Pop Sertanejo. Ó, continua ligadinho aí, porque depois do intervalo tem muito mais músicas, hein? Mais sucesso que a gente vai carcando pra você aqui na programação número 1 do seu rádio, hein? Não saia daí!
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3: Paulo e Natan com Espelho, Espelho Meu aqui no Pop Sertanejo.
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2: É o seu final de semana aqui na melhor rádio, na melhor programação. E vamos nessa, porque o Pop Sertanejo tem tudo que você gosta, tudo que você curte. Então bora lá, hein? Primeiro finalzaço de semana de julho. A galera que tá no churrascão ouvindo a gente. Galera que tá aí na festa, né? Tá curtindo aí o Pop Sertanejo. É a sua trilha sonora do final de semana.

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1: Vamos juntos aqui no nosso Pop Sertanejo. É música boa, é sucesso, é alegria e animação, né? Claro, sempre na melhor programação, hein?
2: É, tem coisas que a gente promete, mas não cumpre, né, gente?

0: Matheus e Cauã, não recomendo. Fechando mais um bloco pra você aqui. Esse é o nosso pop sertanejo, minha gente. Fazendo esse agito gostoso, né? No final de semana, top, do jeito que eu sei que você gosta, viu? E ó, daqui a pouquinho tem mais músicas. Continue ligado na melhor do seu rádio.
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0: Leandro e Romário e César Menotti, Fabiano, Boleto do Abandono, aqui no Pop Sertanejo.

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1: Obrigado. Sucesso, meus irmãos. César Velotti e Fabiano, faz barulho pros meninos aí, gente.
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0: as modas mais cabeceiras do Brasil. Você curte aqui no nosso Pop Sertanejo. Um abraço pra galera aqui do Zap Zap, hein? Pessoal tá no Zap Zap aqui, show de bola aqui, enchendo de pedido musical aqui, rapaz. Não sei se eu vou dar conta de atender todo mundo, mas a gente continua tocando mais moda chonada. Se você pediu aí a sua, fica ligado que você vai ouvir nas próximas sequências. A gente vai incluindo a sua música na programação do Pop Sertanejo aqui, hein?
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0: Aí, fechando mais uma sequência, mais um bloco aqui do Pop Sertanejo desse finalzaço de semana, minha gente. Olha, um grande abraço para todo mundo. Eu sou Kleber Salles, estou de volta na próxima edição do Pop Sertanejo. Com muito mais sertanejo universitário, muito mais música boa. E aí, espero que você tenha curtido essa maratona de 3 horas de moda boa demais aqui no Pop Sertanejo. Valeu, turma! Grande abraço, beijão no coração de todo mundo e até lá, hein? Tchau, tchau!
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3: Em nome do Pai, do Filho e do Espírito Santo. Amém. Divino Jesus, eu vos ofereço este texto que vou rezar, contemplando os mistérios de nossa redenção. Concedei-me pela intercessão de Maria Santíssima, a quem me dirijo, as virtudes necessárias para bem rezá-lo e a graça de ganhar as indulgências anexas a esta devoção. Creio em Deus Pai Todo-Poderoso, Criador do céu e da terra, e em Jesus Cristo, seu único Filho, nosso Senhor, que foi concebido pelo poder do Espírito Santo, nasceu da Virgem Maria, padeceu sob Pôncio Pilatos, foi crucificado, morto e sepultado, desceu à mansão dos mortos, ressuscitou ao terceiro dia, subiu aos céus, está sentado à direita de Deus Pai Todo-Poderoso, de onde há de vir a julgar os vivos e os mortos. Creio no Espírito Santo, na Santa Igreja Católica, na comunhão dos santos, na remissão dos pecados, na ressurreição da carne, na vida eterna. Amém. Pai nosso que estais no céu, santificado seja o vosso nome. Venha a nós o vosso reino, seja feita a vossa vontade, assim na terra como no céu. O pão nosso de cada dia nos dai hoje, perdoai-nos as nossas ofensas, assim como nós perdoamos a quem nos tem ofendido, e não nos deixeis cair em tentação, mas livrai-nos do mal. Amém. Ave Maria, cheia de graça, o Senhor é convosco. Bendita sois vós entre as mulheres, e bendito é o fruto do vosso ventre, Jesus. Santa Maria, Mãe de Deus, rogai por nós, pecadores, agora e na hora de nossa morte. Amém. Ave Maria, cheia de graça, o Senhor é convosco. Bendita sois vós entre as mulheres, e bendito é o fruto do vosso ventre, Jesus. Santa Maria, Mãe de Deus, rogai por nós, pecadores, agora e na hora de nossa morte. Amém. Ave Maria, cheia de graça, o Senhor é convosco. Bendita sois vós entre as mulheres, e bendito é o fruto do vosso ventre, Jesus. Santa Maria, Mãe de Deus, rogai por nós, pecadores, agora e na hora de nossa morte. Amém. Glória ao Pai, ao Filho e ao Espírito Santo, como era no princípio, agora e sempre. Amém. Ó meu Jesus, perdoai-nos, livrai-nos do fogo do inferno, levai as almas todas para o céu e socorrei principalmente aquelas que mais precisarem da vossa misericórdia. Mistérios gozosos. No primeiro mistério, contemplamos a anunciação do anjo a Nossa Senhora e aprendemos dela a virtude da humildade.

Pai nosso que estais no céu, santificado seja o vosso nome. Venha a nós o vosso reino, seja feita a vossa vontade, assim na terra como no céu. O pão nosso de cada dia nos dai hoje, perdoai-nos as nossas ofensas, assim como nós perdoamos a quem nos tem ofendido, e não nos deixeis cair em tentação, mas livrai-nos do mal. Amém. Ave Maria, cheia de graça, o Senhor é convosco. Bendita sois vós entre as mulheres, bendito é o fruto do vosso ventre, Jesus. Santa Maria, Mãe de Deus, rogai por nós, pecadores, agora e na hora de nossa morte. Amém. Ave Maria, cheia de graça, o Senhor é convosco. Bendita sois vós entre as mulheres, bendito é o fruto do vosso ventre, Jesus. Santa Maria, Mãe de Deus, rogai por nós, pecadores, agora e na hora de nossa morte. Amém. Ave Maria, cheia de graça, o Senhor é convosco. Bendita sois vós entre as mulheres, bendito é o fruto do vosso ventre, Jesus. Santa Maria, Mãe de Deus, rogai por nós, pecadores, agora e na hora de nossa morte. Amém. Ave Maria, cheia de graça, o Senhor é convosco. Bendita sois vós entre as mulheres, bendito é o fruto do vosso ventre, Jesus. Santa Maria, Mãe de Deus, rogai por nós, pecadores, agora e na hora de nossa morte. Amém. Ave Maria, cheia de graça, o Senhor é convosco. Bendita sois vós entre as mulheres, bendito é o fruto do vosso ventre, Jesus. Santa Maria, Mãe de Deus, rogai por nós, pecadores, agora e na hora de nossa morte.

convosco. Bendita sois vós entre as mulheres, bendito é o fruto do vosso ventre, Jesus. Santa Maria, Mãe de Deus, rogai por nós, pecadores, agora e na hora de nossa morte. Amém. Ave Maria, cheia de graça, o Senhor é convosco. Bendita sois vós entre as mulheres, bendito é o fruto do vosso ventre, Jesus. Santa Maria, Mãe de Deus, rogai por nós, pecadores, agora e na hora de nossa morte. Amém. Ave Maria, cheia de graça, o Senhor é convosco. Bendita sois vós entre as mulheres, bendito é o fruto do vosso ventre, Jesus. Santa Maria, Mãe de Deus, rogai por nós, pecadores, agora e na hora de nossa morte. Amém. Ave Maria, cheia de graça, o Senhor é convosco. Bendita sois vós entre as mulheres, bendito é o fruto do vosso ventre, Jesus. Santa Maria, Mãe de Deus, rogai por nós, pecadores, agora e na hora de nossa morte. Amém. Glória ao Pai, ao Filho e ao Espírito Santo, como era no princípio, agora e sempre. Amém. Ó meu Jesus, perdoai-nos, livrai-nos do fogo do inferno, levai as almas todas para o céu e socorrei principalmente aquelas que mais precisarem da vossa misericórdia. Santo Antônio, rogai por nós. No segundo mistério, contemplamos a visita de Nossa Senhora a Santa Isabel e aprendemos dela a caridade para com o próximo. Pai nosso que estais no céu, santificado seja o vosso nome. Venha a nós o vosso reino, seja feita a vossa vontade, assim na terra como no céu. O pão nosso de cada dia nos dai hoje, perdoai-nos as nossas ofensas, assim como nós perdoamos a quem nos tem ofendido. E não nos deixeis cair em tentação, mas livrai-nos do mal. Amém. Ave Maria, cheia de graça, o Senhor é convosco. Bendita sois vós entre as mulheres, bendito é o fruto do vosso ventre, Jesus. Santa Maria, Mãe de Deus, rogai por nós, pecadores, agora e na hora de nossa morte. Amém. Ave Maria, cheia de graça, o Senhor é convosco. Bendita sois vós entre as mulheres, bendito é o fruto do vosso ventre, Jesus. Santa Maria, Mãe de Deus, rogai por nós, pecadores, agora e na hora de nossa morte. Amém. Ave Maria, cheia de graça, o Senhor é convosco. Bendita sois vós entre as mulheres, bendito é o fruto do vosso ventre, Jesus. Santa Maria, Mãe de Deus, rogai por nós, pecadores, agora e na hora de nossa morte. Amém. Ave Maria, cheia de graça, o Senhor é convosco. Bendita sois vós entre as mulheres, bendito é o fruto do vosso ventre, Jesus. Santa Maria, Mãe de Deus, rogai por nós, pecadores, agora e na hora de nossa morte. Amém. Ave Maria, cheia de graça, o Senhor é convosco. Bendita sois vós entre as mulheres, bendito é o fruto do vosso ventre, Jesus. Santa Maria, Mãe de Deus, rogai por nós, pecadores, agora e na hora de nossa morte. Amém. Ave Maria, cheia de graça, o Senhor é convosco. Bendita sois vós entre as mulheres, bendito é o fruto do vosso ventre, Jesus. Santa Maria, Mãe de Deus, rogai por nós, pecadores, agora e na hora de nossa morte. Amém. Ave Maria, cheia de graça, o Senhor é convosco. Bendita sois vós entre as mulheres, bendito é o fruto do vosso ventre, Jesus. Santa Maria, Mãe de Deus, rogai por nós, pecadores, agora e na hora de nossa morte. Amém. Ave Maria, cheia de graça, o Senhor é convosco. Bendita sois vós entre as mulheres, bendito é o fruto do vosso ventre, Jesus. Santa Maria, Mãe de Deus, rogai por nós, pecadores, agora e na hora de nossa morte. Amém. Ave Maria, cheia de graça, o Senhor é convosco. Bendita sois vós entre as mulheres, bendito é o fruto do vosso ventre, Jesus. Santa Maria, Mãe de Deus, rogai por nós, pecadores, agora e na hora de nossa morte. Amém. Ave Maria, cheia de graça, o Senhor é convosco. Bendita sois vós entre as mulheres, bendito é o fruto do vosso ventre, Jesus. Santa Maria, Mãe de Deus, rogai por nós, pecadores, agora e na hora de nossa morte. Amém. Glória ao Pai.

Pai, ao Filho e ao Espírito Santo, como era no princípio, agora e sempre. Amém. Ó meu Jesus, perdoai-nos, livrai-nos do fogo do inferno, levai as almas todas para o céu e socorrei principalmente aquelas que mais precisarem da vossa misericórdia. São Geraldo Magela, rogai por nós. No terceiro mistério, contemplamos o nascimento de Jesus em Belém e aprendemos a resignação na pobreza e o desapego dos bens terrenos. Pai nosso que estais no céu, santificado seja o vosso nome. Venha a nós o vosso reino, seja feita a vossa vontade, assim na terra como no céu. O pão nosso de cada dia nos dai hoje, perdoai-nos as nossas ofensas, assim como nós perdoamos a quem nos tem ofendido. E não nos deixeis cair em tentação, mas livrai-nos do mal. Amém. Ave Maria, cheia de graça, o Senhor é convosco. Bendita sois vós entre as mulheres, bendito é o fruto do vosso ventre, Jesus. Santa Maria, Mãe de Deus, rogai por nós, pecadores, agora e na hora de nossa morte. Amém. Ave Maria, cheia de graça, o Senhor é convosco. Bendita sois vós entre as mulheres, bendito é o fruto do vosso ventre, Jesus. Santa Maria, Mãe de Deus, rogai por nós, pecadores, agora e na hora de nossa morte. Amém. Ave Maria, cheia de graça, o Senhor é convosco. Bendita sois vós entre as mulheres, bendito é o fruto do vosso ventre, Jesus. Santa Maria, Mãe de Deus, rogai por nós, pecadores, agora e na hora de nossa morte. Amém. Ave Maria, cheia de graça, o Senhor é convosco. Bendita sois vós entre as mulheres, bendito é o fruto do vosso ventre, Jesus. Santa Maria, Mãe de Deus, rogai por nós, pecadores, agora e na hora de nossa morte. Amém. Ave Maria, cheia de graça, o Senhor é convosco. Bendita sois vós entre as mulheres, bendito é o fruto do vosso ventre, Jesus. Santa Maria, Mãe de Deus, rogai por nós, pecadores, agora e na hora de nossa morte. Amém. Ave Maria, cheia de graça, o Senhor é convosco. Bendita sois vós entre as mulheres, bendito é o fruto do vosso ventre, Jesus. Santa Maria, Mãe de Deus, rogai por nós, pecadores, agora e na hora de nossa morte. Amém. Ave Maria, cheia de graça, o Senhor é convosco. Bendita sois vós entre as mulheres, bendito é o fruto do vosso ventre, Jesus. Santa Maria, Mãe de Deus, rogai por nós, pecadores, agora e na hora de nossa morte. Amém. Ave Maria, cheia de graça, o Senhor é convosco. Bendita sois vós entre as mulheres, bendito é o fruto do vosso ventre, Jesus. Santa Maria, Mãe de Deus, rogai por nós, pecadores, agora e na hora de nossa morte. Amém. Ave Maria, cheia de graça, o Senhor é convosco. Bendita sois vós entre as mulheres, bendito é o fruto do vosso ventre, Jesus. Santa Maria, Mãe de Deus, rogai por nós, pecadores, agora e na hora de nossa morte. Amém. Ave Maria, cheia de graça, o Senhor é convosco. Bendita sois vós entre as mulheres, bendito é o fruto do vosso ventre, Jesus. Santa Maria, Mãe de Deus, rogai por nós, pecadores, agora e na hora de nossa morte. Amém. Glória ao Pai, ao Filho e ao Espírito Santo, como era no princípio, agora e sempre. Amém. Ó meu Jesus, perdoai-nos, livrai-nos do fogo do inferno, levai as almas todas para o céu e socorrei principalmente aquelas que mais precisarem da vossa misericórdia. São José, rogai por nós. No quarto mistério, contemplamos a apresentação de Jesus no templo e a purificação de Nossa Senhora, e aprendemos a obediência e a pureza. Pai nosso que estais no céu, santificado seja o vosso nome. Venha a nós o vosso reino, seja feita a vossa vontade, assim na terra como no céu. O pão nosso de cada dia nos dai hoje, perdoai-nos as nossas ofensas, assim como nós perdoamos a quem nos tem ofendido. E não nos deixeis cair em tentação, mas livrai-nos do mal. Amém. Ave Maria, cheia de graça, o Senhor é convosco.
Bendita sois vós entre as mulheres, bendito é o fruto do vosso ventre, Jesus. Santa Maria, Mãe de Deus, rogai por nós, pecadores, agora e na hora de nossa morte. Amém. Ave Maria, cheia de graça, o Senhor é convosco. Bendita sois vós entre as mulheres, bendito é o fruto do vosso ventre, Jesus. Santa Maria, Mãe de Deus, rogai por nós, pecadores, agora e na hora de nossa morte. Amém. Ave Maria, cheia de graça, o Senhor é convosco. Bendita sois vós entre as mulheres, bendito é o fruto do vosso ventre, Jesus. Santa Maria, Mãe de Deus, rogai por nós, pecadores, agora e na hora de nossa morte. Amém. Ave Maria, cheia de graça, o Senhor é convosco. Bendita sois vós entre as mulheres, bendito é o fruto do vosso ventre, Jesus. Santa Maria, Mãe de Deus, rogai por nós, pecadores, agora e na hora de nossa morte. Amém. Ave Maria, cheia de graça, o Senhor é convosco. Bendita sois vós entre as mulheres, bendito é o fruto do vosso ventre, Jesus. Santa Maria, Mãe de Deus, rogai por nós, pecadores, agora e na hora de nossa morte. Amém. Ave Maria, cheia de graça, o Senhor é convosco. Bendita sois vós entre as mulheres, bendito é o fruto do vosso ventre, Jesus. Santa Maria, Mãe de Deus, rogai por nós, pecadores, agora e na hora de nossa morte. Amém. Ave Maria, cheia de graça, o Senhor é convosco. Bendita sois vós entre as mulheres, bendito é o fruto do vosso ventre, Jesus. Santa Maria, Mãe de Deus, rogai por nós, pecadores, agora e na hora de nossa morte. Amém. Ave Maria, cheia de graça, o Senhor é convosco. Bendita sois vós entre as mulheres, bendito é o fruto do vosso ventre, Jesus. Santa Maria, Mãe de Deus, rogai por nós, pecadores, agora e na hora de nossa morte. Amém. Ave Maria, cheia de graça, o Senhor é convosco. Bendita sois vós entre as mulheres, bendito é o fruto do vosso ventre, Jesus. Santa Maria, Mãe de Deus, rogai por nós, pecadores, agora e na hora de nossa morte. Amém. Ave Maria, cheia de graça, o Senhor é convosco. Bendita sois vós entre as mulheres, bendito é o fruto do vosso ventre, Jesus. Santa Maria, Mãe de Deus, rogai por nós, pecadores, agora e na hora de nossa morte. Amém. Glória ao Pai, ao Filho e ao Espírito Santo, como era no princípio, agora e sempre. Amém. Ó meu Jesus, perdoai-nos, livrai-nos do fogo do inferno, levai as almas todas para o céu e socorrei principalmente aquelas que mais precisarem da vossa misericórdia. Ó Maria concebida sem pecado, rogai por nós que recorremos a vós. No quinto e último mistério, contemplamos o encontro de Jesus no templo e aprendemos a procurar Deus em todos os caminhos e em todas as coisas. Pai nosso que estais no céu, santificado seja o vosso nome. Venha a nós o vosso reino, seja feita a vossa vontade, assim na terra como no céu. O pão nosso de cada dia nos dai hoje, perdoai-nos as nossas ofensas, assim como nós perdoamos a quem nos tem ofendido. E não nos deixeis cair em tentação, mas livrai-nos do mal. Amém. Ave Maria, cheia de graça, o Senhor é convosco. Bendita sois vós entre as mulheres, bendito é o fruto do vosso ventre, Jesus. Santa Maria, Mãe de Deus, rogai por nós, pecadores, agora e na hora de nossa morte. Amém. Ave Maria, cheia de graça, o Senhor é convosco. Bendita sois vós entre as mulheres, bendito é o fruto do vosso ventre, Jesus. Santa Maria, Mãe de Deus, rogai por nós, pecadores, agora e na hora de nossa morte. Amém. Ave Maria, cheia de graça, o Senhor é convosco. Bendita sois vós entre as mulheres, bendito é o fruto do vosso ventre, Jesus. Santa Maria, Mãe de Deus, rogai por nós, pecadores, agora e na hora de nossa morte. Amém. Ave Maria, cheia de graça, o Senhor é convosco. Bendita sois vós entre as mulheres, bendito é o fruto do vosso ventre, Jesus. Santa Maria, Mãe de Deus, rogai por nós, pecadores, agora e na hora de nossa morte. Amém.
Ave Maria, cheia de graça, o Senhor é convosco. Bendita sois vós entre as mulheres, bendito é o fruto do vosso ventre, Jesus. Santa Maria, Mãe de Deus, rogai por nós, pecadores, agora e na hora de nossa morte. Amém. Ave Maria, cheia de graça, o Senhor é convosco. Bendita sois vós entre as mulheres, bendito é o fruto do vosso ventre, Jesus. Santa Maria, Mãe de Deus, rogai por nós, pecadores, agora e na hora de nossa morte. Amém. Ave Maria, cheia de graça, o Senhor é convosco. Bendita sois vós entre as mulheres, bendito é o fruto do vosso ventre, Jesus. Santa Maria, Mãe de Deus, rogai por nós, pecadores, agora e na hora de nossa morte. Amém. Ave Maria, cheia de graça, o Senhor é convosco. Bendita sois vós entre as mulheres, bendito é o fruto do vosso ventre, Jesus. Santa Maria, Mãe de Deus, rogai por nós, pecadores, agora e na hora de nossa morte. Amém. Ave Maria, cheia de graça, o Senhor é convosco. Bendita sois vós entre as mulheres, bendito é o fruto do vosso ventre, Jesus. Santa Maria, Mãe de Deus, rogai por nós, pecadores, agora e na hora de nossa morte. Amém. Ave Maria, cheia de graça, o Senhor é convosco. Bendita sois vós entre as mulheres, bendito é o fruto do vosso ventre, Jesus. Santa Maria, Mãe de Deus, rogai por nós, pecadores, agora e na hora de nossa morte. Amém. Glória ao Pai, ao Filho e ao Espírito Santo, como era no princípio, agora e sempre. Amém. Ó meu Jesus, perdoai-nos, livrai-nos do fogo do inferno, levai as almas todas para o céu e socorrei principalmente aquelas que mais precisarem da vossa misericórdia. Infinitas graças vos damos, soberana Rainha, pelos benefícios que todos os dias recebemos de vossas mãos liberais. Dignai-vos agora e para sempre tomar-nos debaixo do vosso poderoso amparo, e para mais vos obrigar, vos saudamos com uma salve, Rainha. Salve, Rainha, Mãe de Misericórdia, vida, doçura e esperança, nossa salve. A vós bradamos, os degredados filhos de Eva, a vós suspiramos, gemendo e chorando neste vale de lágrimas. Eia, pois, advogada nossa, esses vossos olhos misericordiosos a nós volvei, e depois desse desterro, mostrai-nos, Jesus, bendito o fruto do vosso ventre, ó clemente, ó piedosa, ó doce e sempre Virgem Maria. Rogai por nós, Santa Mãe de Deus, para que sejamos dignos das promessas de Cristo. Amém. Louvado seja nosso Senhor Jesus Cristo, para sempre seja louvado.

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1: Que o Senhor te toque aí, que o Senhor possa te abençoar.

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A sua folga acaba de ganhar um upgrade nível diamante com o Baladão Sertanejo. É, sou a Vivi Soares e vou colar com você agora nas próximas horas. Não importa se o esquema é sofá e filme ou carne na grelha, tá bom? Juntei as mais pedidas do momento com aquele falatório gostoso sobre os romances das celebridades. Destrava a coluna aí, relaxa a mente e aproveita que o espaço é nosso. Juntos, no melhor baladão.

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0: Essa moda é apaixonada demais, hein?
1: Faz o coração doer, né, mano?
0: Você tá doido?
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0: Edson Hudson, com Simone Mendes. Te troquei pelos bares, fechando a primeira sequência. Já já tem tré, véia.
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Olha só essa fofoca quentinha que chegou direto do mundo do samba e da curtição, meus amigos. É o seguinte, o Marcelinho Calil, que é o todo-poderoso chefão da escola de samba Viradouro, provou que os seus talentos vão muito além da presidência. É, durante a super festa de 80 anos da atual campeã do nosso carnaval, que rolou na quadra da escola, né? Ele protagonizou um momento de pura descontração que animou todo mundo. A sua amada porta-bandeira Marcela Alves não perdeu tempo e registrou o maridão todo empolgado com o microfone na mão. E adivinha só o que ele decidiu cantar pra galera? Nada mais, nada menos do que o hino supremo Evidências, da nossa querida dupla sertaneja Chitãozinho Chororó. Quem nunca, não é mesmo? O homem se jogou na cantoria com alma e coração. Depois de brilhar no sertanejo, ele ainda mostrou versatilidade e soltou a voz no pagodinho com a música Coração Radiante, grande sucesso do grupo Revelação. A Marcela filmou tudo, caindo na gargalhada quando a performance espetacular do seu marido, do seu amor. E que clima contagiante! Fique ligado nas próximas fofocas, porque aqui no Baladão, babado não para.

0: Corpo e Alma com Bruno e Marrone, hoje às 10. Eu volto já já.
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1: Gustavo Moura e Rafael, mais uma vez, falando de amor.

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0: Tá aí pra você, Humberto e Ronaldo, Eu Não Sou de Ninguém. Já já tem mais.
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7: Prepara o coração que a nossa musa Débora Seco resolveu jogar a real pesada. Aos 46 anos, esmanjando beleza, a gata abriu o jogo e confessou que aquela imagem de símbolo sexual que a gente vê na internet é só a pontinha do iceberg. Acredite se quiser, ela mesma nem se acha tão sexy assim no dia a dia. Como ela cresceu debaixo dos holofotes, né? Aprendeu desde cedo a guardar a sua verdadeira essência para brilhar nos personagens. Ela sabe muito bem que uma foto de biquíni quebra a internet e viraliza num piscar de olhos. E lida com isso numa boa. Mas a Débora, de verdade, é muito mais do que os 15 segundos dos stories, né? A atriz garantiu que está amando essa sua fase mais madura e abraça todas as suas versões do passado, até as mais polêmicas, porque foram elas que a moldaram. E sobre os haters e as fofocas maldosas? Ah, ela tira de letra. A estrela prefere dar ouvidos só a quem realmente a conhece e não gasta sua energia batendo boca na internet com quem só quer causar, não.

0: Israel Novaes, não é tudo isso. Já já tem Munhoz e Mariano com Yasmin Santos.
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